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1: Nós gostamos mesmo disto há mais de 10 anos que andamos nesta vida. Aqui está a segunda hora do Clube 80. Eu sou o Luís Ferrão e trago comigo os norte-americanos In Deep, Last Night, a DJ Saved My Life. Entre e fica à vontade.

0: Liga-te connosco no Facebook, escolhe e partilha no grupo Clube 80 as músicas dos anos 70, 80 e 90. 19 de Paul Hardcastle foi um post no nosso grupo do Facebook da Guida Álvaro, que vive em Coimbra. A faixa tem uma forte mensagem anti-guerra, com foco no envolvimento dos Estados Unidos na guerra do Vietnã e o efeito que teve sobre os soldados que nela serviram. Obrigado, Guida. Bom fim de semana.
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0: Fairground, os Simply Red no Clube 80. Obrigado pela companhia. Vocês são os maiores.
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1: Liga-te ao grupo Clube 80 no Facebook. Escolhe músicas dos anos 70, 80 e 90 que te digam alguma coisa e depois partilhe connosco. Deixo agora Dança Nua dos Essa Entende, um post do António Duarte da Lousã. Obrigado, António. Bom fim de semana. Tão bem.

0: Fomos à Ribeira com o Jafumega. A seguir, entra no Clube 80, Chris Isaac.
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0: Chris Isaak é o segundo álbum de estúdio de Chris Isaak, lançado em 1987. Após o fraco sucesso comercial da sua estreia, Isaak aprimorou o seu estilo para R&B sofisticado para o seu acompanhamento. Foi o primeiro álbum a apresentar a sua banda de apoio. A música Blue Hotel foi um sucesso em França, no Reino Unido, e depois, relançada em 1991, chegou ao Top 20. Esta faixa foi um post no Grupo Clube 80 do Facebook do Helder Pedrosa, que vive na Figueira da Foz. Obrigado, Helder. Agora que ganhaste o gosto, aparece mais vezes. Um forte abraço.
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0: Alibaba e os 40 Ladrões. É um filme de aventura dos Estados Unidos de 1944, dirigido por Arthur Lee para a Universal Pictures.
1: Alibaba.
0: O guião deriva do conto do livro Das Mil e Uma Noites, mas traz mudanças ao incluir a invasão do Império Mongol dos séculos 13 e 14 na Ásia, liderado por Ulagun Khan. É um exemplar da série de aventuras exóticas produzidos pela editora Universal. A história começa com a conquista de Bagdad pelos mongóis. O califa Hassan tenta fugir, mas é traído pelo príncipe Qassan e morto pelos mongóis. O filho do califa, Ali, escapa pelo deserto e encontra, por acaso, o esconderijo dos 40 ladrões, descobrindo o segredo e as palavras mágicas para movimentar a porta da caverna. Abre Sésamo. Fecha de Sésamo.
1: Yes, open no sesame.
0: Os bandidos sabem que Ali é filho do califa e aceitam a sua liderança para lutar contra os mongóis, com Ali passando a chamar-se Ali Baba.
2: This merchant from Basra is Ali Baba.
0: Anos depois, o tirano mongol está para casar com Amara, a filha do príncipe Qassan.
2: He bids you have courage.
0: Ali Baba,
3: he must not try to save me.
0: Rapta a donzela e descobre que a conhecera quando era criança, numa altura em que prometeu amor eterno um ao outro.
2: I'm curious to know why one so beautiful, so young should marry the ruthless Khan.
0: Deixa-a voltar para o palácio de Khan, mas planeia um grande ataque ao ditador no dia do casamento.
3: I shall be queen in Baghdad.
0: Um verdadeiro clássico, Ali Baba e os 40 Ladrões, continuará a ser contado e recontado por gerações vindouras, mantendo viva a magia dos contos de fadas e a imaginação daqueles que se perdem em sua narrativa encantadora.
1: You are welcome, Ali Baba.
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0: Liga-te ao Grupo Colmeia no Facebook de Boa Escolha e partilha as tuas músicas preferidas dos anos 70, 80 e 90. A seguir ouvem All About Love. A voz é de Andrew Donald. Um post do António Pinto de Lisboa no nosso grupo. Ela vai tocar já a seguir. Obrigado, António. Bom fim de semana.
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0: All Out of Love é uma canção da dupla britânica Air Supply de 1980. Em 1999, Andrew Donald gravou uma cover deste tema que fez sucesso na Europa de língua alemã, chegando ao número 3 na Áustria, Alemanha e Suíça. Faz parte do álbum Snowing Under My Skin e também aparece na coletânea Chart It's Six de 1999.

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1: Agora, um super grupo USA for Africa. Um post no grupo Clube 80 do Facebook do João Fuzeta, que nos lembrou que esta música já tem 40 anos. We Are the World foi criada por uma causa nobre, ajudar as vítimas da fome em África. E tal como escreveu João, seria bom erradicar este flagelo mundial. Um grande abraço, amigo, e também para todos os que me acompanham em Setúbal. Bom fim de semana. O Clube 80 volta de hoje 8 dias.

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4: 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São 2 horas no coração do Alentejo. 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

0: 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São 3 horas. 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

mulheres são a coisa mais bonita do mundo. São o pulso eterno, o início de tudo. E por isso devemos amá-las.

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3: 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São 4 horas. No coração do Alentejo.
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Dexter's Bridge.

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2: 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São 8 horas. 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

0: 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A direção da Organização Regional de Beja do PCP realiza este sábado, no Parque da Vila de Cuba, o Convívio Regional de Verão. A iniciativa vai contar com música, atividades para crianças e um almoço a partir das 13 horas, com a presença do secretário-geral do PCP, Paulo Raimundo. A Vila Nova da Baronia continua a acolher mais uma edição da Feira Anual. De acordo com a Câmara Municipal de Alvito, a entidade promotora, ao longo destes dias, o Sertam apresenta um programa diversificado que junta música ao vivo, produtos regionais, tasquinhas e convívio, num ambiente único que celebra o melhor daquele concelho. A Câmara de Alvito diz ser um cartaz de excelência, com destaque esta noite de sábado para a atuação dos Delfins e os Turbo Baile. Amanhã, Sara Correia encerra o certame. O destaque também neste sábado, para além da animação permanente, gastronomia típica, vai também para o 10º encontro de vilanovenses, um jantar que vai reunir cerca de 700 participantes. A freguesia de Albernoa e Trindade inaugura este domingo às 18 horas a nova casa mortuária de Albernoa. Trata-se de um equipamento há muito reivindicado pela população e que vai responder a uma necessidade sentida há vários anos, de acordo com a União de Freguesias de Albernoa e Trindade, e que representa um momento de grande significado para aquela freguesia. Segundo a União de Freguesias de Albernoa e Trindade, a obra, iniciada no mandato autárquico anterior e agora concluída, permitirá que as famílias disponham finalmente de um espaço apropriado para prestar a última homenagem aos seus entes queridos, oferecendo melhores condições de acolhimento, privacidade e respeito num dos momentos mais difíceis da vida. A Câmara Municipal de Vidigueira concluiu os trabalhos de beneficiação no caminho vicinal da Ponte Romana, que liga a denominada Estrada Velha ao caminho agrícola de Santa Clara. Segundo revelou a Câmara Municipal de Vidigueira, há quase uma década sem receber qualquer tipo de intervenção, este troço encontrava-se fortemente degradado pela ação do tempo. Um trabalho de requalificação profunda, segundo a autarquia vidigueirense, que incluiu a limpeza total das margens, a remoção de vegetação densa que obstruía a passagem, a regularização do piso para garantir segurança na circulação. Uma intervenção que, segundo o município, assume um papel essencial para assegurar, com dignidade e segurança, a circulação de produtores, trabalhadores e residentes, contribuindo ao mesmo tempo para impulsionar o motor económico local. Os presidentes das câmaras municipais de Mértola, Mário Tomé e de Odmira, Helder Guerreiro, formalizaram uma parceria estratégica que marca o início de uma nova agenda de cooperação entre os dois concelhos. Segundo avançou a Câmara de Mértola, a iniciativa traduz a vontade de afirmar os territórios de matriz rural como espaços de inovação, conhecimento, sustentabilidade e criação de valor, promovendo uma visão de desenvolvimento assente na cooperação, na valorização dos recursos endógenos e na capacidade de responder aos grandes desafios do século XXI. Esta parceria, segundo a Câmara de Mértola em nota de imprensa, estabelece uma visão comum para enfrentar questões como as alterações climáticas, a gestão sustentável da água, a transição energética, a renovação demográfica, a biodiversidade, a inovação territorial e a coesão social, através de soluções desenvolvidas a partir das potencialidades dos próprios territórios. Os dois municípios apontam como áreas prioritárias de atuação a adaptação às alterações climáticas e a regeneração da paisagem, a valorização da bioeconomia e dos recursos endógenos, a ciência e inovação territorial, a digitalização, a atração de investimento e talento, bem como o reforço da cooperação entre territórios rurais. Com esta iniciativa, Mértola e Odmira dizem assumir a ambição de liderar uma nova forma de pensar o desenvolvimento dos territórios rurais, reforçando o seu posicionamento como referências nacionais e internacionais na construção de soluções inovadoras, sustentáveis e colaborativas para os desafios do futuro. Final desta edição informativa, com a previsão do estado do tempo para hoje. De acordo com o Instituto Português do Mar e da Atmosfera, vamos ter céu pouco nublado ao limpo, apresentando períodos de maior nebulosidade até ao final da manhã. Durante a tarde, um aumento temporário da nebulosidade no extremo norte, com a possibilidade de ocorrência de aguaceiros fracos, vento fraco moderado, pequena subida da temperatura na região norte, em particular no interior, temperaturas que poderão atingir máximas de 32 graus em Beja, 33 em Évora, 31 em Porto Alegre, 24 em Sines.
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0: 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São 10 horas. 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
3: 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São 11 horas. 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

0: 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A direção da Organização Regional de Beja do PCP realiza este sábado, no Parque da Vila de Cuba, o Convívio Regional de Verão. A iniciativa vai contar com música, atividades para crianças e um almoço a partir das 13 horas, com a presença do secretário-geral do PCP, Paulo Raimundo. A Vila Nova da Baronia continua a acolher mais uma edição da Feira Anual. De acordo com a Câmara Municipal de Alvito, a entidade promotora, ao longo destes dias, o Sertame apresenta um programa diversificado que junta música ao vivo, produtos regionais, tasquinhas e convívio, num ambiente único que celebra o melhor daquele concelho. A Câmara de Alvito diz ser um cartaz de excelência, com destaque esta noite de sábado para a atuação dos Delfins e os Turbobaile. Amanhã, Sara Correia encerra o certame. O destaque também neste sábado, para além da animação permanente, gastronomia típica, vai também para o 10º encontro de vilanovenses, um jantar que vai reunir cerca de 700 participantes. A freguesia de Albernoa e Trindade inaugura este domingo às 18 horas a nova casa mortuária de Albernoa. Trata-se de um equipamento há muito reivindicado pela população e que vai responder a uma necessidade sentida há vários anos, de acordo com a União de Freguesias de Albernoa e Trindade, e que representa um momento de grande significado para aquela freguesia. Segundo a União de Freguesias de Albernoa e Trindade, a obra, iniciada no mandato autárquico anterior e agora concluída, permitirá que as famílias disponham finalmente de um espaço apropriado para prestar a última homenagem aos seus entes queridos, oferecendo melhores condições de acolhimento, privacidade e respeito num dos momentos mais difíceis da vida. A Câmara Municipal de Vidigueira concluiu os trabalhos de beneficiação no caminho vicinal da Ponte Romana, que liga a denominada Estrada Velha ao caminho agrícola de Santa Clara. Segundo revelou a Câmara Municipal de Vidigueira, há quase uma década sem receber qualquer tipo de intervenção, este troço encontrava-se fortemente degradado pela ação do tempo. Um trabalho de requalificação profunda, segundo a autarquia vidigueirense, que incluiu a limpeza total das margens, a remoção de vegetação densa que obstruía a passagem, a regularização do piso para garantir segurança na circulação. Uma intervenção que, segundo o município, assume um papel essencial para assegurar, com dignidade e segurança, a circulação de produtores, trabalhadores e residentes, contribuindo ao mesmo tempo para impulsionar o motor económico local. Os presidentes das câmaras municipais de Mértola, Mário Tomé e de Odmira, Helder Guerreiro, formalizaram uma parceria estratégica que marca o início de uma nova agenda de cooperação entre os dois concelhos. Segundo avançou a Câmara de Mértola, a iniciativa traduz a vontade de afirmar os territórios de matriz rural como espaços de inovação, conhecimento, sustentabilidade e criação de valor, promovendo uma visão de desenvolvimento assente na cooperação, na valorização dos recursos endógenos e na capacidade de responder aos grandes desafios do século XXI. Esta parceria, segundo a Câmara de Mértola em nota de imprensa, estabelece uma visão comum para enfrentar questões como as alterações climáticas, a gestão sustentável da água, a transição energética, a renovação demográfica, a biodiversidade, a inovação territorial e a coesão social, através de soluções desenvolvidas a partir das potencialidades dos próprios territórios. Os dois municípios apontam como áreas prioritárias de atuação a adaptação às alterações climáticas e a regeneração da paisagem, a valorização da bioeconomia e dos recursos endógenos, a ciência e inovação territorial, a digitalização, a atração de investimento e talento, bem como o reforço da cooperação entre territórios rurais. Com esta iniciativa, Mértola e Odmira dizem assumir a ambição de liderar uma nova forma de pensar o desenvolvimento dos territórios rurais, reforçando o seu posicionamento como referências nacionais e internacionais na construção de soluções inovadoras, sustentáveis e colaborativas para os desafios do futuro. Final desta edição informativa, com a previsão do estado do tempo para hoje. De acordo com o Instituto Português do Mar e da Atmosfera, vamos ter céu pouco nublado ao limpo, apresentando períodos de maior nebulosidade até ao final da manhã. Durante a tarde, um aumento temporário da nebulosidade no extremo norte, com a possibilidade de ocorrência de aguaceiros fracos, vento fraco, moderado, pequena subida da temperatura na região norte, em particular no interior, temperaturas que poderão atingir máximas de 32 graus em Beja, 33 em Évora, 31 em Porto Alegre, 24 em Sines.
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2: 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São 2 horas. 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
4: 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São 3 horas. 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

0: 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São 4 horas. 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

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São 5 horas. 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

0: 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A direção da Organização Regional de Beja do PCP realiza este sábado, no Parque da Vila de Cuba, o Convívio Regional de Verão. A iniciativa vai contar com música, atividades para crianças e um almoço a partir das 13 horas, com a presença do secretário-geral do PCP, Paulo Raimundo. A Vila Nova da Baronia continua a acolher mais uma edição da Feira Anual. De acordo com a Câmara Municipal de Alvito, a entidade promotora, ao longo destes dias, o Certame apresenta um programa diversificado que junta música ao vivo, produtos regionais, tasquinhas e convívio, num ambiente único que celebra o melhor daquele concelho. A Câmara de Alvito diz ser um cartaz de excelência, com destaque esta noite de sábado para a atuação dos Delfins e os Turbo Baile. Amanhã, Sara Correia encerra o certame. O destaque também neste sábado, para além da animação permanente, gastronomia típica, vai também para o 10º encontro de Vila Novenses, um jantar que vai reunir cerca de 700 participantes. A freguesia de Albernoa e Trindade inaugura este domingo às 18 horas a nova casa mortuária de Albernoa. Trata-se de um equipamento há muito reivindicado pela população e que vai responder a uma necessidade sentida há vários anos, de acordo com a União de Freguesias de Albernoa e Trindade, e que representa um momento de grande significado para aquela freguesia. Segundo a União de Freguesias de Albernoa e Trindade, a obra, iniciada no mandato autárquico anterior e agora concluída, permitirá que as famílias disponham finalmente de um espaço apropriado para prestar a última homenagem aos seus entes queridos, oferecendo melhores condições de acolhimento, privacidade e respeito num dos momentos mais difíceis da vida. A Câmara Municipal de Vidigueira concluiu os trabalhos de beneficiação no caminho vicinal da Ponte Romana, que liga a denominada Estrada Velha ao caminho agrícola de Santa Clara. Segundo revelou a Câmara Municipal de Vidigueira, há quase uma década sem receber qualquer tipo de intervenção, este troço encontrava-se fortemente degradado pela ação do tempo. Um trabalho de requalificação profunda, segundo a autarquia vidigueirense, que incluiu a limpeza total das margens, a remoção de vegetação densa que obstruía a passagem, a regularização do piso para garantir a segurança na circulação. Uma intervenção que, segundo o município, assume um papel essencial para assegurar, com dignidade e segurança, a circulação de produtores, trabalhadores e residentes, contribuindo ao mesmo tempo para impulsionar o motor económico local. Os presidentes das câmaras municipais de Mértola, Mário Tomé e de Odmira, Helder Guerreiro, formalizaram uma parceria estratégica que marca o início de uma nova agenda de cooperação entre os dois concelhos. Segundo avançou a Câmara de Mértola, a iniciativa traduz a vontade de afirmar os territórios de matriz rural como espaços de inovação, conhecimento, sustentabilidade e criação de valor, promovendo uma visão de desenvolvimento assente na cooperação, na valorização dos recursos endógenos e na capacidade de responder aos grandes desafios do século XXI. Esta parceria, segundo a Câmara de Mértola em nota de imprensa, estabelece uma visão comum para enfrentar questões como as alterações climáticas, a gestão sustentável da água, a transição energética, a renovação demográfica, a biodiversidade, a inovação territorial e a coesão social, através de soluções desenvolvidas a partir das potencialidades dos próprios territórios. Os dois municípios apontam como áreas prioritárias de atuação a adaptação às alterações climáticas e a regeneração da paisagem, a valorização da bioeconomia e dos recursos endógenos, a ciência e inovação territorial, a digitalização, a atração de investimento e talento, bem como o reforço da cooperação entre territórios rurais. Com esta iniciativa, Mértola e Odmira dizem assumir a ambição de liderar uma nova forma de pensar o desenvolvimento dos territórios rurais, reforçando o seu posicionamento como referências nacionais e internacionais na construção de soluções inovadoras, sustentáveis e colaborativas para os desafios do futuro. Final desta edição informativa com a previsão do estado do tempo para hoje. De acordo com o Instituto Português do Mar e da Atmosfera, vamos ter céu pouco nublado ao limpo, apresentando períodos de maior nubosidade até ao final da manhã. Durante a tarde, um aumento temporário da nubosidade no extremo norte, com a possibilidade de ocorrência de aguaceiros fracos, vento fraco, moderado, pequena subida da temperatura na região norte, em particular no interior, temperaturas que poderão atingir máximas de 32 graus em Beja, 33 em Évora, 31 em Porto Alegre, 24 em Sines.
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4: 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São 6 horas. 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
5: 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São 7 horas. 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

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São 8 horas. 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

0: 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A direção da Organização Regional de Beja do PCP realiza este sábado, no Parque da Vila de Cuba, o Convívio Regional de Verão. A iniciativa vai contar com música, atividades para crianças e um almoço a partir das 13 horas, com a presença do secretário-geral do PCP, Paulo Raimundo. A Vila Nova da Baronia continua a acolher mais uma edição da Feira Anual. De acordo com a Câmara Municipal de Alvito, a entidade promotora, ao longo destes dias, o Sertame apresenta um programa diversificado que junta música ao vivo, produtos regionais, tasquinhas e convívio, num ambiente único que celebra o melhor daquele concelho. A Câmara de Alvito diz ser um cartaz de excelência, com destaque esta noite de sábado para a atuação dos Delfins e os Turbo Baile. Amanhã, Sara Correia encerra o certame. O destaque também neste sábado, para além da animação permanente, gastronomia típica, vai também para o 10º encontro de Vila Novenses, um jantar que vai reunir cerca de 700 participantes. A freguesia de Albernoa e Trindade inaugura este domingo às 18 horas a nova casa mortuária de Albernoa. Trata-se de um equipamento há muito reivindicado pela população e que vai responder a uma necessidade sentida há vários anos, de acordo com a União de Freguesias de Albernoa e Trindade, e que representa um momento de grande significado para aquela freguesia. Segundo a União de Freguesias de Albernoa e Trindade, a obra, iniciada no mandato autárquico anterior e agora concluída, permitirá que as famílias disponham finalmente de um espaço apropriado para prestar a última homenagem aos seus entes queridos, oferecendo melhores condições de acolhimento, privacidade e respeito num dos momentos mais difíceis da vida. A Câmara Municipal de Vidigueira concluiu os trabalhos de beneficiação no caminho vicinal da Ponte Romana, que liga a denominada Estrada Velha ao caminho agrícola de Santa Clara. Segundo revelou a Câmara Municipal de Vidigueira, há quase uma década sem receber qualquer tipo de intervenção, este troço encontrava-se fortemente degradado pela ação do tempo. Um trabalho de requalificação profunda, segundo a autarquia vidigueirense, que incluiu a limpeza total das margens, a remoção de vegetação densa que obstruía a passagem, a regularização do piso para garantir segurança na circulação. Uma intervenção que, segundo o município, assume um papel essencial para assegurar, com dignidade e segurança, a circulação de produtores, trabalhadores e residentes, contribuindo ao mesmo tempo para impulsionar o motor económico local. Os presidentes das câmaras municipais de Mértola, Mário Tomé e de Odmira, Hélder Guerreiro, formalizaram uma parceria estratégica que marca o início de uma nova agenda de cooperação entre os dois concelhos. Segundo avançou a Câmara de Mértola, a iniciativa traduz a vontade de afirmar os territórios de matriz rural como espaços de inovação, conhecimento, sustentabilidade e criação de valor, promovendo uma visão de desenvolvimento assente na cooperação, na valorização dos recursos endógenos e na capacidade de responder aos grandes desafios do século XXI. Esta parceria, segundo a Câmara de Mértola em nota de imprensa, estabelece uma visão comum para enfrentar questões como as alterações climáticas, a gestão sustentável da água, a transição energética, a renovação demográfica, a biodiversidade, a inovação territorial e a coesão social, através de soluções desenvolvidas a partir das potencialidades dos próprios territórios. Os dois municípios apontam como áreas prioritárias de atuação a adaptação às alterações climáticas e a regeneração da paisagem, a valorização da bioeconomia e dos recursos endógenos, a ciência e inovação territorial, a digitalização, a atração de investimento e talento, bem como o reforço da cooperação entre territórios rurais. Com esta iniciativa, Mértola e Odmira dizem assumir a ambição de liderar uma nova forma de pensar o desenvolvimento dos territórios rurais, reforçando o seu posicionamento como referências nacionais e internacionais na construção de soluções inovadoras, sustentáveis e colaborativas para os desafios do futuro. Final desta edição informativa com a previsão do estado do tempo para hoje. De acordo com o Instituto Português do Mar e da Atmosfera, vamos ter céu pouco nublado ao limpo, apresentando períodos de maior nubosidade até ao final da manhã. Durante a tarde, um aumento temporário da nubosidade no extremo norte, com a possibilidade de ocorrência de aguaceiros fracos, vento fraco, moderado, pequena subida da temperatura na região norte, em particular no interior, temperaturas que poderão atingir máximas de 32 graus em Beja, 33 em Évora, 31 em Porto Alegre, 24 em Sines.
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No outro lado FM, olá, bem-vindos. Eu sou o Carlos Gedia, a rodar desde 1988 e hoje com direito a um pequeno eclipse emocional. Bom, à data da gravação deste programa, portanto, hoje, dia 8 de junho, junho, já não sei quantas anos. Bom, o mundo ficou mais pobre, o mundo da música. Eu acordei e a primeira notícia que escutei na rádio, precisamente na rádio, essa nossa amiga rádio, foi a notícia do falecimento, do desaparecimento físico, pelo menos, da nossa Bonnie Tyler. Bom, infelizmente a minha vizinha faleceu e eu pensei, bom, olha, por que não? Vamos lá homenagear a senhora, porque realmente era uma simpática e é como eu digo, tinha um carisma que muito pouca gente tem e uma obra que também muitos se calhar desconhecem. Ok, Total Eclipse of the Heart, com produção de Gene Steinman, foi a primeira para esta edição especial Bonnie Tyler. Bom, é exatamente, é Gene Steinman, exagero máximo, drama no ponto, e foi sem dúvida e é uma das maiores baladas de sempre. Se esta música fosse um objeto, era sem dúvida um vulcão com um eco. Um vulcão também é esta que se chama, que se segue, faz parte da banda sonora do filme Footloose e chama-se Holding Out for a Hero.

Holding Out for a Hero, nesta edição especial do No Outro Lado FM, que celebra a vida de Bonnie Tyler, a vida e também um pouco da carreira. Bom, este Holding Out for a Hero tem toda a energia do filme épico dos anos 80, não sabemos nós, de Footloose. Também tem o dedo mágico ou caótico, não sei, de Gene Steinman. Aliás, Steinman não produzia músicas, que construía tempestades sonoras. E bom, a Bonnie Tyler, olha, a Bonnie Tyler surfava aquilo como se fosse fácil. É mesmo isso. Ok, no Outro Lado FM, antes da próxima, vou-te referir muito rapidamente o nosso site, o site nootrolado.fm.webnode.pt. Por lá encontras tudo sobre este programa e daqui a uns dias também irás encontrar este mesmo programa em género podcast. Bom, também o nosso canal no YouTube, youtube.com/rmxpt. Passa por lá, subscreve, já sabes essas coisas todas, tu sabes isso melhor do que eu. Ok, vamos à próxima, chama-se Faster Than the Speed of the Night. É o título perfeito porque isto não anda, dispara. Festas on the Speed of the Night é praticamente Bonnie Tyler em modo turbo, mas emocional. É daqueles álbuns que marcou mesmo a fase mais cinematográfica da canteira da artista, e há músicas neste álbum que parecem maiores do que a própria rádio. É mesmo isso, Faster Than the Speed of the Night é a próxima a rodar nesta emissão especial Bonnie Tyler aqui no Outro Lado do FM.

Faster Than the Speed of Night, a rodar no outro lado do FM com Bonnie Tyler. Agora vem, If You Were a Woman and I Was a Man. Esta música tem um pouco, tem que se lhe diga, é uma curiosidade quase obrigatória. A música pode soar familiar, especialmente no refrão, e não é coincidência. Acontece que toda a estrutura musical desta música foi aproveitada para You Give Love a Bad Name dos Bon Jovi. Ou seja, se é Bonnie Tyler, talvez aquele refrão nunca existisse, não é? É exatamente a história da música, basicamente é isso, reciclagem de luz. Não foi bem reciclagem, mas pronto, a ideia é mais ou menos essa. Nós inclusive temos um separador que mistura as duas músicas e está bom, não interessa. If You're a Woman and I Was a Man, à época também produzido por Gene Steinman, o pedido era uma música assim meio andrógina e o resultado foi este.

If You Were a Woman and I Was a Man. Bom, foi escrita por Desmond Child, e não admira que tenha tantas semelhanças com You Give Love a Bad Name, ou neste caso é o contrário, You Give Love a Bad Name, que chegou depois, é que tem semelhanças com este If You Were a Woman and I Was a Man, porque ambas foram escritas por Desmond Child. Este Desmond Child, meus amigos, eu não sei quantos hits é que o homem já teve aí nos tops. Bem, é assim, este homem tudo que escreve tem toque de Midas, tem toque de Midas. Bom, e se calhar um dia destes vamos fazer uma emissão também dedicada só a Desmond Child. Ok, a próxima no outro lado do FM para este especial Bonnie Tyler, celebrando 75 anos de vida e mais de 50 de carreira. Vamos a um clássico absoluto, chama-se It's a Heartache, e é das músicas mais regravadas, mais reconhecidas e também mais sentidas. Há quem conheça outras versões, mas a versão pura e dura e também crua está mesmo aqui, a voz de Bonnie Tyler nesta música. Não peço licença, entra e fiquem, vamos conferir.

foi talvez o primeiro grande sucesso de Bonnie Tyler, It's a Heartache, ainda na década de 70. E agora, bom, agora voltamos mesmo atrás no tempo, vamos escutar Lost in France, que chega ainda antes da frase, da fase épica, mas já tinha muita identidade nesta Lost in France, já se escutava bem aquela rouquidão única, que segundo dizem nasceu depois de uma cirurgia às cordas vocais. Verdade, mito, talvez nunca ouvíamos a saber exatamente como é que aconteceu. Bom, mas o resultado é que deu uma assinatura sonora irrepetível. Lost in France, especial Bonnie Tyler, 75 anos de vida, mais de 50 de carreira, infelizmente deixou-nos esta semana, ou neste caso a semana passada, depende do dia que estejas a escutar isto, é este no outro lado do FM.

Esta é daquelas que mostra o lado mais direto, mais cru de Bonnie Tyler. É menos conhecida, mas cheia de alma. Chama-se More Than a Lover e é isto que faz a carreira de Bonnie Tyler durar décadas. Não é apenas hits, é isso sim, muita consistência emocional. Outra coisa que Bonnie Tyler de vez em quando fazia era assim umas coversitas. Exatamente, consta até que quando foi gravado quando gravou esta cover para o tema que se segue, o próprio artista original, no caso Bryan Adams, estava presente no estúdio. É mais uma daquelas produzidas por Gene Steinman. É mesmo o talento invisível de Bonnie Tyler a lançar músicas que ganham outra vida. Ela nunca precisou de competir porque já tinha marcado o seu território, mas neste caso achou por bem fazer uma versão desta Straight From The Heart.

Un original de Bryan Adams, Straight from the Heart, aqui na leitura de Bonnie Tyler, que estamos a celebrar nesta emissão especial do Notoad FM. Esta não é a única versão de Bonnie Tyler que vai rodar nesta versão. Aliás, a única versão, não, a única cover. Aliás, para o final desta primeira hora temos uma cover reservada, mas para a segunda temos aquelas que são de Bonnie Tyler, que foram grandes sucessos regravadas por outros artistas. Uma delas, inclusive, foi talvez o maior sucesso na carreira de uma artista. Mas já lá iremos. Será na segunda parte. Straight from the Heart rodou. Agora vem aí outra que tem um título longo, emoção ainda maior. Chama-se Loving You is a Dirty Job, But Somebody's Gotta Do It. É um dueto com Todd Rundgren e, claro, a produção de Gene Steinman, o que faz que sou a tua a teatro musical assim perdido numa qualquer rádio, o que nós sinceramente agradecemos. Obrigadinho, Jim.

Foi talvez a fase mais profícua da carreira de Bonnie Tyler, pelo menos no que a sucessos diz respeito à sua associação com Gene Steinman. É caso disso este Loving You is a Dirty Job, but Somebody's Gotta Do It. É um daqueles duetos épicos que só Gene Steinman sabia produzir. E outra ligação direta ao universo Steinman é a próxima, que é também a penúltima para esta hora especial no outro lado da FM dedicada à Bonnie Tyler. Ainda teremos uma segunda, calma. Esta música originalmente é associada aos Air Supply, mas aqui na voz da Bonnie Tyler ganha outra densidade. Bonnie Tyler não canta apenas, ela empurra cada palavra como se fosse a última. Chama-se Making Love.

E estava eu aqui a pensar ao longo destes anos de vida do No Outro Lado do FM, que eu me recordo é a segunda emissão especial que por aqui acontece, dedicada a determinado artista que tenha falecido, neste caso, infelizmente, a minha vizinha Bonnie Tyler. Cruzei-me algumas vezes com a senhora, era uma simpática, era um amor. Bom, infelizmente, a vida é o que é. Mas pensava eu aqui para com os meus botões, os dois artistas que tiveram direito à emissão especial No Outro Lado do FM foram, curiosamente, dois artistas muito ligados a Gene Steinman. Falo, claro, de Meatloaf. À época do seu falecimento também teve direito a um especial aqui no Outro Lado do FM. Vá-se lá saber porquê, se calhar porque eu gostava muito, não interessa. A verdade é que nunca fiz um especial de Gene Steinman. Pois é, talvez venha a acontecer um dia destes. De qualquer maneira, esta edição é toda ela dedicada a Bonnie Tyler. Bonnie Tyler, 75 anos de vida, décadas de carreira e uma voz que irá continuar a soar como uma tempestade emocional bem afinada. Parece que foi afinada com lixa, mas pronto. A Bonnie Tyler, essa não seguia tendências, criou o seu próprio território entre o rock, o pop, o épico. Olha, a verdade é que construiu algo que creio que daqui a muitos anos ainda vai ser escutado, e a ligação a Portugal, ao Algarve em particular, é para a vida, foi para a vida, neste caso foi para a vida, foi das primeiras.

famosas a comprar casa aqui pelos Algarves. E é como vos digo, cruzei-me algumas vezes com ela e a senhora era uma simpática. Este é o No Outro Lado FM. Eu sou o Carlos Gidia. Desde 1988 para o mundo, repararam como mudámos de assunto, estamos por dezenas de estações espalhadas por todo o planeta e estamos também no site nootrolado.fm.webnote.pt, também no nosso canal no YouTube, youtube.com/rmxpt. Deixa de ficar desse lado, porque a nossa viagem especial na companhia de Bonnie Tubber regressa já a seguir ao sinal horário e aos comerciais. Para as despedidas desta hora, vamos mais uma vez ao longo da duração Faster Than the Speed of the Night. Bom, foi aquela que eu creio que abriu as grandes portas, pelo menos no nosso país, a Bonnie Tubber. E esta é um original dos Creedence Clearwater Revival. É mesmo a última, chama-se Have You Ever Seen the Rain? Até já, a seguir ao sinal horário, a seguir aos comerciais.

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